0: The pastors here.
1: Os pastores aqui.
0: When they met me at the aeroporto,
1: Quando eles me encontraram no aeroporto,
0: they asked me.
1: Eles perguntaram para mim.
0: To stand before the Lord.
1: Para ficar diante de pé do Senhor.
0: And ask the Lord Yahweh.
1: E perguntar ao Senhor Yahweh.
0: To open heaven here.
1: Para abrir os céus aqui.
0: And bring the latter rain of the latter glory.
1: E trazer a última chuva da última glória.
0: So now,
1: então agora.
0: Before I begin.
1: Antes de eu começar.
0: Allow me to go before the Lord alone.
1: Me permitam ir diante do Senhor Deus somente sozinho.
0: And ask the Lord Elohim Yahweh.
1: E pedir ao Senhor Elohim Yahweh.
0: Jeová Sabaoth. To open heaven here.
1: Para abrir os céus aqui.
0: And bring the latter glory here.
1: E trazer a última glória aqui.
0: Aleluia.
1: Aleluia.
0: Mighty Father.
1: Pai poderoso.
0: I now stand right before you.
1: Agora eu estou de pé diretamente diante do Senhor.
0: And ask you, my Father.
1: Eu lhe peço, meu Pai.
0: In the mighty name of Jesus.
1: No poderoso nome de Jesus.
0: To open heaven here.
1: Para abrir os céus aqui.
0: And the rain of the latter glory.
1: E derramar a chuva da última glória.
0: That you may revive this nation.
1: Para que o Senhor possa avivar esta nação.
0: In the mighty name of Jesus.
1: No poderoso nome de Jesus.
0: Now you can visit this place.
1: Agora o Senhor pode visitar este
0: with
1: lugar.
0: Your glory.
1: Com a sua glória.
0: The visitation of God the Father.
1: A visitação de Deus Pai.
0: As you spoke with me in the dream.
1: Como o Senhor falou comigo no sonho.
0: In the mighty name of Jesus.
1: No poderoso nome de Jesus.
0: Amen.
1: Amém.
0: Now,
1: agora,
0: I brought this plastic that when it rains, it may not rain on my Bible.
1: Eu trouxe esse plástico porque quando chover não vai molhar a minha Bíblia.
0: Just a few minutes ahead of us is the visitation of God here.
1: Apenas alguns minutos na nossa frente a visitação do Senhor aqui.
0: I see Kububujika.
1: Eu vejo Kububujika.
0: I see water flowing like this.
1: Agora eu vejo a água fluindo e fazendo bolhas assim.
0: In this place.
1: Neste lugar.

0: The rain is falling on me.
1: Hallelujah.
0: Hallelujah.
1: The rain is falling on me.
0: Hallelujah.
2: Está chovendo.
0: It's raining on me.
1: Está chovendo no profeta do Senhor.
0: The rain is falling on me.
1: A chuva está caindo sobre mim.
0: Aleluia.
1: Está chovendo, o céu está aberto.
0: Aleluia!
1: Aleluia!
0: Aleluia!
1: Aleluia!
0: Aleluia!
1: Aleluia!
0: Nunca terei.
1: Olha a chuva!
0: Nunca terei.
1: Olha a chuva!
0: I gave a prophecy.
1: Eu dei uma profecia.
0: But in Kenya.
1: Mas no Quênia.
0: The Lord showed me down here.
1: O Senhor me mostrou que eu estava aqui embaixo.
0: And heaven opened.
1: E os céus se abriram.
0: And the Lord spoke my voice.
1: E o Senhor falou por voz.
0: He said, "This is the visitation of God the Father Himself."
1: Ele diz, essa é a visitação de Deus Pai, Ele mesmo.
0: Aleluia! Senhor!
1: O Senhor!
0: Fidelidade de Deus!
1: A fidelidade de Deus!
0: Eu vim com uma carta para cumprir a Bíblia!
1: Eu vim com uma carta para cumprir a Bíblia!
0: Aleluia!
1: Aleluia! Está chovendo!
0: Aleluia!
1: Aleluia!
0: Aleluia.
1: Olha a chuva!
0: Aleluia.

0: servo de Deus, o servo de Deus, o servo de Deus, o servo de Deus,
1: aleluia,
0: aleluia, Senhor, alcança o servo.

0: chovendo. Meu Senhor.
1: I came with a piece of paper.
0: Eu falei do pedaço de papel.
1: To cover my Bible.
0: Para cobrir a minha Bíblia.
1: And I announced.
0: E eu anunciei.
1: That I promised to cover the Bible.
0: Que eu trouxe esse plástico para cobrir a minha Bíblia.
1: Aleluia.
0: Aí aconteceu. Os céus estão abertos.
1: The Lord has identified me.
0: O Senhor me identificou.
1: I told you.
0: Eu disse a vocês.
1: That I saw this place when I was in Kenya.
0: Que eu vi este lugar quando eu estava no Quênia.
1: And I was down here.
0: E eu estava aqui embaixo.
1: And heaven opened.
0: E os céus se abriram.
1: At my command.
0: Pelo meu